0: Pai, o que estão fazendo? Tudo bem?
1: Tudo bem.
0: Atenção, rapaziada, gravando.